0: Breaking There's No Stopping Us com Ollie and Jerry. Barão Vermelho passou pela nossa programação com Puro Êxtase e ainda o grande clássico da década de 90 com Wakefield, Think of You. Dançamos muito, né? Com essas três músicas aqui na nossa programação da saudade e também com outras que passaram pela nossa programação. Então continua com a gente, ainda tem Santana, tem Tim Maia, Capital Inicial e mais canções pra gente dançar neste sábado à noite.
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0: Titãs, o que na saudade teve The Cure In Between Days, ilustrando a novela Selva de Pedra, grande sucesso da década de 80, e ouvimos também, aí a gente volta para a década de 70 para recordar Brothers Johnson Stomp. 10h33 na maior rádio flashback de todo o Brasil. Vamos ouvir daqui a pouquinho Low Bega, hein? Vamos dançar com Mambo Number 5.
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0: New Kids on the Block, Step by Step, sucesso da década de 90, é o Barramalho com Baixa Coração Júnior, Mama Used to Say. 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

0: The Michael Zegger Band, Let's All Chant, um clássico da década de 70, New Radicals, You Get What You Give. Ouvimos também um grande sucesso do comecinho da década de 80 com Soft Cell, Tainted Love. Na Saudade FM 11:24, agradeço demais a sua companhia por aqui.
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0: Grande sucesso na voz de Lulu Santos, De Leve, essa do comecinho da década de 80, recordamos Ice MC com Think About The Way, The Beatles, Penny Lane, clássico da década de 60 na saudade. Encerrando a minha programação, tem Olivia Newton-John em dueto com John Travolta, um grande mega mix de Grease na Saudade FM. Beijo grande da Adriana Lima, até amanhã 8 da noite, aqui na maior rádio flashback de todo o Brasil.
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0: 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Roberto Carlos, Cama e Mesa. Dire Straits, So Far Away.
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0: 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Dennis Williams, Let's Hear It For The Boy. Marina Lima, Nada Por Mim.
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0: Lembra dessa? 1969, The Arches, Sugar Sugar. Também ouvimos Skank é Proibido Fumar.
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0: 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Caja Google, Too Shy, Raul Seixas, Ouro de Tolo.
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0: 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Viola Wills, Gonna Get Along Without You Now. Ed Mota, Manuel. Eu, Davi Rangel, tô de volta amanhã, segunda-feira, 7 horas da manhã. Cíntia Moran tá chegando e vai com você até as 3 da tarde. Ótimo domingo pra você, obrigado pela sua audiência. Continue com a gente.
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0: E para você que sintoniza no Rádio do Carros 99,7 da Saudade, na Baixada Santista, e os 105,5 no interior de São Paulo, agradeço demais o carinho e principalmente a carona. Tô adorando, viu? Já já tem mais, fica por aqui. 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

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KC and Sunshine Band, Shake, Shake, Shake, Shake Your Booty e Barry Manilow, I Made It Through the Rain.

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0: Para fechar uma hora de músicas direto sem intervalos, fomos a 1973 com Gênesis, I Know What I Like. E Roupa Nova cantou Meu Universo é Você, um grande sucesso em 1988. 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

0: Os Paralamas do Sucesso, Alagados e Steely Dan, Hey 19. E um excelente fim de semana para você, que me dá o prazer da sintonia. Recordamos juntos músicas que fizeram parte da nossa história, né? Daqui a pouquinho tem mais.
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0: Heart, All I Wanna Do Is Make Love To You e Kisses in the Moonlight com George Benson. 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

0: De 1990, I Am Losing My Religion e Marcos Valle, Estrelar. Olha, se você ainda não se exercitou hoje, tá na hora de pensar nisso e, claro, levar a saudade junto, porque aí a atividade física fica bem mais agradável. 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

0: Você está na Saudade FM, a maior rádio flashback do Brasil. Roy Orbison ou Pretty Woman e Raul Seixas, Medo da Chuva. Cíntia Moran se despedindo por aqui, agradeço o seu carinho e a companhia. Tô de volta amanhã às 11 e te espero, hein? O Thiago Ferraz já chegou e assume a saudade a partir de agora. Lindo fim de tarde de domingo pra você. 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
3: 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Eu sou o Thiago Ferraz, te faço companhia até às 8 da noite.

Rock Brunet aqui na Saudade FM, ainda na sequência da maior rádio flashback do Brasil com Erva Doce e Kid Abelha. As melhores músicas para você que ouve em 99,7 aqui na Baixada Santista e também em 105,5 no interior de São Paulo. E agora tem mais uma super sequência para você.

0: Billy Paul aqui na saudade. Thanks for saving my life. Vitor Clay e Samuel Rosa, tal canção pra lua, na maior rádio flashback do Brasil.
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0: Jim Ross aqui na saudade. First True Love Affair. Voltamos a 81. Ney Matogrosso, Promessas Demais. Voltamos a 82. Essa foi tema de novela. Tema da novela Paraíso. Aqui na Saudade FM. Quem ouve, lembra.
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0: Essa é a Saudade FM, a maior rádio flashback do Brasil. A gente fecha mais uma super sequência especialmente para você que nos ouve no FM, pela internet, através do site, pela Alexa. Muito obrigado pela sua conexão. Fica aí o convite para você nos seguir nas redes sociais, @SaudadeFM. Para você, um bom domingo.
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0: Viva a Legião Urbana!
1: Os Paralamas do Sucesso, que país é esse aqui na Saudade FM? Ainda Rony Drippers com Sea of Love. Voltamos a 84. Um excelente domingo, muito obrigado pela sua companhia.
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0: Adore You com Harry Styles aqui na Saudade FM. O trem da 7, voltamos a 84 com Raul Seixas. Esta é a Saudade FM, para você uma excelente tarde.
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0: Naked Eyes, aqui na saudade. Always Something Dares to Remind Me. The Weeknd e Daft Punk, I Feel It Coming. Voltamos a 2016 na maior rádio flashback do Brasil.
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0: Esse é Cazuza, Vida Louca Vida, ainda The Police e Bengals. A melhor sequência do flashback, especialmente pra você. Ótima noite!
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Bacana, né, Gustavo?

0: Billy Idol aqui na Saudade. Eyes Without a Face, voltamos a 84. Ivan Lins, Somos Todos Iguais Nessa Noite. Essa é de 77, fazendo você voltar no tempo. Ótima noite, eu, Thiago Ferraz, vou me despedindo. Volto amanhã às 3 da tarde. Depois do intervalo tem a Adriana Lima. Ótima noite pra você.
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2: 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Saúde.

Rock and Roll is King, na Saudade FM, da Electric Light Orchestra. Marcou a década de 80 e marcou também o retorno da banda às raízes do rock and roll. A faixa é do álbum Secret Messages e se tornou um dos grandes sucessos da fase final da banda. Ainda em nossa programação, recordamos Stand By Me de Bean and King, que alcançou o quarto lugar da Billboard Hot 100 lá na década de 60, tornou-se um dos maiores clássicos da história da música. Foi regravada por diversos artistas e ganhou um novo impulso mundial com o filme do mesmo nome, de 1986. 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

0: Set Adrift on Memory Bliss, na saudade, do PM Down, alcançou o primeiro lugar na Billboard Hot 100 em 1991. A faixa é do álbum Off the Heart, Off the Soul and Off the Cross, The Utopian Experience, um dos maiores clássicos do hip-hop melódico lá da década de 90. Ouvimos também em nossa programação Mania de Você com Rita Lee, do álbum Mania de Você, lá também da década de 70, um dos maiores sucessos da rainha do rock nacional. 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